Rocco Harum, A Whiter Shade of Pale, Chris Isaac com Wicked Game na Saudade FM, agora 9h28. Continue com a gente porque ainda tem Hathaway, I Miss You, Phil Collins, Sandra de Sá, Madonna e muito mais.

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2: Um minutinho para as 10 da noite, o presidente Lula lançou nesta terça-feira o Plano Brasil contra o Crime Organizado. O pacote prevê investimentos de 11 bilhões de reais em ações de segurança pública. Segundo o Ministério da Justiça, 10 bilhões serão destinados a linhas de crédito para o setor. Outro 1 bilhão de reais virá diretamente do orçamento federal. O governo afirma que o objetivo é fortalecer o combate ao crime organizado em todo o país. Servidores municipais de Cubatão realizam nesta terça-feira uma paralisação de 24 horas. O movimento foi organizado para cobrar reajuste salarial e melhores condições de trabalho. Segundo o sindicato da categoria, a mobilização reivindica o avanço nas negociações com a administração municipal. Serviços essenciais devem ser mantidos durante a paralisação. A prefeitura ainda não divulgou um novo posicionamento sobre as reivindicações dos servidores. Agora 10 horas em ponto e voltamos com Frank Sinatra, New York, New York.

0: Ali só de você, Kenny Rogers, You Decorated My Life, e também Lionel Richie com The Only One. 10h24 na maior rádio, flashback de todo o Brasil.
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0: A oposição no Congresso Nacional tenta retomar a chamada PEC da anistia, que prevê o perdão amplo aos condenados pelos atos de 8 de janeiro. A movimentação ganhou força após a decisão do ministro Alexandre de Moraes, do STF, que suspendeu os efeitos da lei do Simetria. A norma havia sido promulgada pelo presidente do Senado, Davi Alcolumbre, após o Congresso derrubar o veto do presidente Lula. Moraes justificou a suspensão com base em ações que questionam a constitucionalidade da lei. O caso ainda será analisado pelo plenário do Supremo. A Casa Vó Benedita promove no dia 17 de maio um bingo beneficente em Santos. O evento acontece a partir das 15h na rua Henrique Porchat, número 30, na Vila Nova. O convite individual custa R$ 35,00. A renda será destinada às ações sociais da instituição. Os organizadores informam que o ambiente será climatizado e recomendam o uso de um agasalho leve. Mais informações e vendas pelo telefone. Anote aí. 13-3222-272. Eu vou repetir. 13-3222-272.
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0: Christopher Cross com Sailing, clássico da década de 80, antes Cássia Eller, Palavras ao Vento, e também The Carpenters, Rainy Days and Mondays, 2 para as 11.
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0: A ponte Pêncil entre Santos e entre São Vicente e Praia Grande, aliás, passará por obras de melhoria no pavimento a partir desta terça-feira. Os serviços serão realizados pelo DR no período noturno, de domingo a quinta-feira, das 8 da noite até as 4 da manhã. Durante as obras, o tráfego de veículos será interditado temporariamente nos horários de execução dos serviços. A alternativa para os motoristas será a ponte do Mar Pequeno, com acesso pela rodovia dos imigrantes. Pedestres e ciclistas poderão continuar utilizando a ponte normalmente pelas passagens laterais sinalizadas. A Unisanta promove em maio atividades sobre memória e território da Baixada Santista. O projeto propõe uma releitura colaborativa do quadro A Fundação de São Vicente. Os encontros acontecem nos dias 16, 23 e 30 de maio em Santos.
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0: Idols, Talking Out of Turn, Bruce Springsteen, Night Shift e também John Waite com Missing You na Saudade FM 1125, a maior rádio flashback do Brasil.
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Barão Vermelho, amor, meu grande amor. Na saudade teve também Luciana Mello. É assim que se faz. Style Council, You Are the Bad Thing. E encerrando a minha programação de hoje, a minha última é Karen White com Superwoman. Beijo grande da Adriana Lima. Até amanhã, 8 da noite, na nossa programação da Saudade FM, a rádio que te faz recordar. Aguardo por você aqui na Saudade FM.

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Pode ser que daqui a algum tempo haja tempo pra gente ser mais, muito mais.

Pode ser que daí você sinta qualquer coisa entre esses 20 ou 30.

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0: de Luca, Tolentino Figueiras 80.
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1: Áries. Lidar com sensibilidade e maior receptividade ao exterior não é fácil para você, ariano. Reagir de forma agressiva a isso só vai lhe trazer problemas.
2: Touro.
1: Muitas coisas serão esclarecidas, taurino. É ano para sair dos seus próprios conceitos e se abrir para o que é desconhecido. Você vai se surpreender com você mesmo.
2: Gêmeos.
1: Uma boa e sutil percepção das coisas vai lhe trazer uma outra compreensão. Geminiano, aproveite e deixe a imaginação correr solta, sem buscar entender.
2: Câncer.
1: Sua influência está maior. E isto, canceriano, tende a atrair pessoas contrárias. Continue seu caminho. Você sabe o quanto penou para chegar onde está.
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1: Leão. Por vezes estar em evidência pode ser uma desvantagem. Em algumas situações, Leonino, é melhor e mais inteligente atuar nos bastidores.
2: Virgem.
1: Preocupar-se em agradar as pessoas tem um custo caro, virginiano. Não busque se encaixar nos padrões colocados pela sociedade. Respeite os seus próprios.
2: Libra.
1: As relações ficam tensas e coisas passadas podem aparecer e serem colocadas de forma bruta. Fique mais na sua, libriano, e nem tente entender o outro lado.
2: Escorpião.
1: Perceba que algo que te irrita muito em alguém pode, na verdade, ser uma faceta sua não admitida por você. Então, escorpião, conheça-se melhor.

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1: Sagitário. Vênus no signo oposto avisa para se ter mais cuidado em suas relações. Buscar entender o que o outro quer, Sagitário, e não querer impor os seus desejos.
2: Capricórnio.
1: Tensão e preocupação em casa. Saiba se posicionar e seja realista. As situações podem se alterar de acordo com a sua postura para lidar com elas.
2: Aquário.
1: Pesquisar e entender a história de família, o seu passado, vai ser muito importante. Até para alguém que sempre está interessado no novo, como você.
2: Peixes.
1: Tenha mais confiança em sua capacidade. Você consegue, Pisciano. Então, não se esconda. Afinal, você também merece ser visto e reconhecido.
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0: Olá, bom dia. Eu sou o Davi Rangel. Um prazer ter você na sintonia. Nós vamos juntos a partir de agora até às 11 horas da manhã. 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
0: 7:01, Rose de Oliveira, bom dia.
2: Bom dia a você, Davi, bom dia a você, ouvinte. 12 anos fazendo parte da sua rotina com informação de qualidade. Hoje é quarta-feira, dia 13 de maio. Vamos aos principais destaques desta edição.
0: Nunes Marques assume o TSE com foco no combate à desinformação nas eleições.
2: Governo estuda crédito especial para motoristas de aplicativo e taxistas.
0: Bonnie Tyler segue em estado grave após cirurgia de emergência em Portugal.
2: China exporta mais carros elétricos e híbridos do que veículos a combustão pela primeira vez.
0: Fique com a gente, participe e siga arroba Conexão Saudade FM.
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0: 7:04.
2: E a partir de hoje, estudantes com dívidas do FIES já podem renegociar os contratos. Segundo o Ministério da Educação, os descontos podem chegar a 99% do valor da dívida. Para quem está em dia e quiser quitar o contrato, o governo oferecerá desconto de 12%. Podem participar estudantes com contratos firmados até 2017 e que estavam em fase de pagamento em maio de 2026. O prazo para renegociar vai até 31 de dezembro.
0: Ministro Nunes Marques assumiu nesta terça-feira a presidência do Tribunal Superior Eleitoral. Ele será responsável por conduzir as eleições presidenciais deste ano em um cenário de alta tensão política e desafios tecnológicos. Nunes Marques sucede a ministra Carmen Lúcia e terá como vice o ministro André Mendonça. Entre as prioridades da nova gestão estão a segurança das urnas eletrônicas e o combate à desinformação.
2: E o governo federal estuda uma nova linha de crédito subsidiado para motoristas de aplicativo e taxistas. A proposta prevê juros em torno de 12% ao ano, abaixo da taxa Selic e dos valores praticados pelo mercado. O programa também deve oferecer carência de 6 meses e prazo de pagamento de até 6 anos. Segundo as discussões internas, o financiamento poderá ser destinado à compra de veículos mais sustentáveis, como híbridos e elétricos. O governo ainda define o formato final da medida, que deve ser apresentada ao presidente Lula nos próximos dias.
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0: 8 horas 12 minutos na saudade. Rod Stewart, I Don't Want to Talk About It. De 77 essa música.
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0: Atenção motoristas, vamos às ruas e avenidas de Santos. Segundo o Waze, trânsito complicado nesta manhã. Na chegada a Santos ali pela Martins Fontes, chegando na Martins Fontes, o trânsito parado devido ao grande número de veículos. A região da praia, na divisa com José Menino, também essa extensão toda. Lá de São Vicente, chegando aqui na Praia do Boqueirão em Santos, também com trânsito complicado ali na altura da Avenida Conselheiro Nébias. Você que está no Canal 1, Pinheiro Machado, sentido centro, passando a Joaquim Távora, chegando lá na Rangel Pestana, também vai encontrar lentidão pelo caminho. A Carvalho de Mendonça, entre Canal 1 até chegar na Costa, também com trânsito complicado nesta manhã. Francisco Glicério igual, viu, gente? Você que está na Glicério, entra no Canal 1 até chegar Senador Feijó, vai encontrar lentidão pelo caminho. Lá na João Pessoa, no centro de Santos, também pontos de lentidão devido ao alto fluxo de veículos neste horário da manhã.
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1: 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Então pare um instante e pense, qual é o seu objetivo?
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1: 8 horas 23 minutos.
2: Ninguém acertou as 6 dezenas do concurso 3007 da Mega Sena. O sorteio foi realizado nesta terça em São Paulo. Com isso, o prêmio principal acumulou está estimado em 60 milhões de reais para o próximo concurso. Os números sorteados: 17, 19, 27, 32, 38 e 44.
1: O pré-candidato à presidência Romeu Zema lançou um novo episódio da série Os Intocáveis, com críticas e sátiras a nomes da política nacional. No vídeo, o ex-governador de Minas Gerais cita o senador Ciro Nogueira, o Banco Master e os ministros do Supremo Tribunal Federal. A produção faz referências à Operação Compliance Zero, da Polícia Federal, que investiga suspeitas de corrupção, lavagem de dinheiro e crimes financeiros. O presidente Lula e o presidente dos Estados Unidos, Donald Trump, também são mencionados na sátira publicada nas redes sociais.
2: A Procuradoria-Geral da República pediu ao Supremo Tribunal Federal a condenação do ex-deputado Eduardo Bolsonaro. Segundo a PGR, ele teria tentado pressionar ministros do STF e interferir em processos relacionados à tentativa de golpe após as eleições de 2022. O órgão acusa Eduardo de articular sanções internacionais contra autoridades brasileiras para pressionar a corte. O caso está sob relatoria do ministro Alexandre de Moraes.
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0: O ano de 1985. Tina Turner, We Don't Need Another Hero. São 8 horas e 32 minutos. Bom dia.
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0: Vamos ao sistema Anchieta Imigrantes. Segundo a Ecovias, Anchieta sentido São Paulo, quilômetros 19 ao 16 e 13 ao 10, trânsito lento neste momento. Na Imigrantes também sentido capital, quilômetro 16 ao 14, também com trânsito lento. Interligação Baixada sentido Anchieta, também trânsito lento devido ao alto fluxo de veículos. O esquema em operação é o 5x5. O rodízio no centro expandido de São Paulo hoje vale para placas final 5 e 6. Nas rodovias Cônego Domênico Rangoni e Padre Manuel da Nóbrega, o trânsito segue normal. Vamos às travessias litorâneas da região. Segundo o Departamento Hidroviário, entre Santos e Guarujá, neste momento, 8 balsas estão em operação. O tempo estimado, 20 minutos em ambos os sentidos. Na travessia de pedestres entre Santos e Vicente de Carvalho, 2 embarcações fazem o trajeto, com tempo estimado de 20 minutos também em ambos os lados. São Sebastião e Ilhabela tem 6 balsas operando agora de manhã. O tempo estimado de espera, 30 minutos ambos os sentidos. Bertioga, Guarujá, 2 balsas operando, com o tempo estimado de 20 minutos também em ambos os sentidos.
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1: 8h42.
2: O Tears for Fears Experience, considerado um dos maiores tributos à dupla britânica na América Latina, se apresenta em Santos no dia 23 de maio. O show acontece às 9 da noite no Clube de Regatas Vasco da Gama, na Ponta da Praia. No repertório, sucessos como Shout, Everybody Wants to Rule the World, entre outros. Os ingressos podem ser adquiridos em bilheteriaexpress.com.br e o show tem promoção exclusiva da Saudade FM.
1: A cantora Bonnie Tyler, de 74 anos, segue internada em estado grave em Portugal. Segundo a imprensa europeia, a artista está em coma induzido após passar por uma cirurgia intestinal de emergência. Os médicos tentam controlar uma infecção generalizada decorrente de complicações após o procedimento. De acordo com as informações mais recentes, Bonnie Tyler teria sofrido uma perfuração intestinal associada a uma ruptura de apêndice. A cantora está internada na UTI de um hospital na cidade de Faro, no sul de Portugal. Familiares e representantes pediram privacidade e não divulgaram previsão de alta.
2: A Mocidade Unida do Santa Marta vai homenagear Michael Jackson no Carnaval do Rio de Janeiro. A escola de samba da série Prata levará para a avenida um enredo sobre a passagem do rei do pop pelo Morro Santa Marta. O tema faz referência à gravação do clipe They Don't Care About Us, dirigido por Spike Lee. A proposta é discutir identidade, memória, pertencimento e o protagonismo da comunidade. A homenagem também marca os 30 anos da visita de Michael à favela carioca.
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0: 99,7, a rádio que te faz recordar. George Harrison, My Sweet Lord.
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2: 8h58.
4: Temperatura na marca dos 20 graus.
2: Esses foram alguns destaques de hoje.
4: Nunes Marques assume o TSE com foco no combate à desinformação nas eleições.
2: Governo estuda crédito especial para motoristas de aplicativo e taxistas.
4: Bonnie Tyler segue em estado grave após cirurgia de emergência em Portugal.
2: China exporta mais carros elétricos e híbridos do que veículos a combustão pela primeira vez.
4: Esta foi mais uma edição do Conexão Saudade. Obrigada pela sua companhia, pela audiência de sempre. Siga com a nossa programação e acompanhe o nosso site para ficar por dentro das principais notícias do dia. A gente volta às 5 da tarde com mais informação, serviço e boa música.
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99,7, essa é de 1976. Lou Rawls, You'll Never Find Another Love Like Mine. Na saudade também curtimos Lobão, Essa Noite Não, e Roxette com Spend My Time.

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7: Atenção Santos e região, a SOS Vida Pet Litoral realiza nesta semana um bazar e brechó solidário para ajudar animais resgatados pela entidade. A ação acontece no Centro de Compras Miramar, no Boqueirão em Santos. O público também pode participar da campanha do agasalho com doações de roupas, cobertores, mantas, caminhas e acessórios pet. O evento será realizado na terça e quinta, das 10 da manhã às 6 da tarde, e no sábado, das 10 da manhã às 3 da tarde. Além de encontrar peças no bazar, os visitantes ajudam a manter o trabalho de resgate e cuidado com os animais.

0: 99,7. Eu amo essa rádio. Michelle Brand Santana, The Game of Love. Também curtimos Gilberto Gil, Eu Só Quero um Xodó. E Kenny Rogers, Dolly Parton, Island in Stream.
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0: A Ponte Pêncil entre São Vicente e Praia Grande terá interdições noturnas para obras no pavimento. Os serviços acontecem de domingo a quinta, das 8 da noite às 4 horas da manhã. Motoristas deverão utilizar como alternativa a Ponte do Mar Pequeno. Faltando poucos dias para a Copa do Mundo de 2026, as projeções sobre o favoritismo já movimentam o futebol internacional. Segundo o levantamento da empresa de estatísticas Opta, a seleção brasileira, ela aparece apenas como a sexta favorita ao título, com 6,42% de chances. A Espanha lidera a lista com mais de 15% de probabilidade de conquistar a taça. França, Inglaterra, Argentina e Portugal também surgem à frente do Brasil nas projeções.
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3: 10:05, bom dia.
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0: 10:28, Guilherme Arantes, Marina Noir. Também curtimos Brian Ferry's Live to Love e All for One com I Swear.
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0: 99,7, essa é a rádio que te faz recordar. Ray Parker Jr., Ghostbusters, de 84. Também curtimos Adriana Calcanhoto, Mais Feliz.
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0: Santos registrou índices de vacinação contra o HPV acima da média nacional nos últimos 3 anos. Segundo a prefeitura, o município alcançou mais de 98% de cobertura em 2023 e manteve números superiores aos do Brasil também em 2024 e 2025. A imunização é recomendada para meninos e meninas. Idosos entre 60 e 64 anos e pessoas com deficiência passarão a ter gratuidade limitada no transporte público municipal de São Vicente. Antes, o benefício garantia apenas 2 passagens gratuitas por dia. A medida tem como objetivo facilitar o deslocamento para consultas médicas, trabalho, tratamentos e outras atividades do dia a dia. Para obter o benefício, será necessário apresentar documentos pessoais e comprovante de residência. Pessoas com deficiência também devem apresentar laudo médico. São 10h58, eu, Davi Rangel, volto amanhã às 7 da manhã. Cíntia Mourão vai com você até 3 da tarde. Um ótimo dia para você, obrigado pela sua audiência. Continue com a gente.

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1: Bom dia, 11 horas, 1 minuto. 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Cíntia Moran chegando nesta quarta-feira para ficar até às 3. E na próxima hora nós vamos ouvir juntos.

0: com grandes intérpretes Beatles, Love Me Do e Olivia Newton-John, A Little More Love. Olha, a SOS Vida Pet Litoral está realizando um bazar e brechó solidário para ajudar animais resgatados pela entidade. A ação acontece no Centro de Compras Miramar, no Boqueirão, aqui em Santos. O público também pode participar da campanha do agasalho, com doações de roupas, cobertores, mantas, caminhas e acessórios pet. O evento será realizado amanhã, quinta-feira, das 10 da manhã às 6 da tarde, e no sábado, o horário é das 10 da manhã às 3 da tarde. Além de encontrar peças no bazar, os visitantes ajudam a manter o trabalho de resgate e cuidado com os animais. Participe!
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0: saudade, a rádio que te faz recordar. E antes, Chicago, You're the Inspiration, clássico de 1984.
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0: O governo de São Paulo anunciou um pacote de medidas voltadas à proteção de mulheres vítimas de violência. O evento marcou a primeira ação oficial da Coronel Glauci Cavalli como comandante-geral da Polícia Militar. Entre as novidades, a criação da Patrulha SP Mulher Segura, novas funções no aplicativo SP Mulher Segura e a implantação de 40 espaços lilás em unidades da PM. Os espaços terão atendimento preferencialmente feito por policiais femininas, com foco em acolhimento, orientação e acompanhamento das vítimas. O sistema Anchieta Imigrantes terá interdições programadas durante a semana para serviços de manutenção e conservação. As obras serão realizadas pela Ecovias Imigrantes em diferentes trechos das rodovias no período noturno. A concessionária alerta que os horários podem sofrer alterações por causa do tempo ou das condições de trânsito. Faltando 5 minutos para o meio-dia agora.
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0: Jota Quest e muitos outros.
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0: Nos 99,7 da saudade, Billy Joe, Uptown Girl, teve Jota Quest do seu lado e Fornal Blondes, WhatsApp, essa de 1993. Na saudade, meio-dia 57.
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0: A Mocidade Unida do Santa Marta vai homenagear Michael Jackson no Carnaval do Rio. O enredo vai relembrar a passagem do Rei do Pop pela comunidade durante a gravação de They Don't Care About Us. A escola também quer discutir identidade e protagonismo das favelas cariocas. A Prefeitura de São Vicente realiza nesta sexta-feira um processo seletivo com vagas exclusivas para pessoas com deficiência. A ação acontece das 9 da manhã às 5 da tarde, em parceria com o Grupo Roldão. As oportunidades são para os cargos de empacotador, operador de caixa e operador de loja. Os interessados devem retirar o encaminhamento pela carteira de trabalho digital ou em uma unidade do PAT.
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0: Meio-dia 59.
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flashback do Brasil, Lobão, Noite e Dia e Queen, George Michael, Somebody to Love. 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
5: Boa tarde, 1h25.
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0: Let's Hit It For The Boy, canção de 84, Dennis Williams, antes Skank TV e Tina Turner, Two People.
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0: O Senado aprovou um projeto que muda a rotulagem dos chocolates vendidos no Brasil. As expressões amargo e meio amargo devem deixar as embalagens, que passarão a destacar o percentual de cacau dos produtos. A mudança não altera a fabricação de chocolates, apenas a forma como eles serão identificados no mercado. O texto ainda passará por novas etapas antes de entrar em vigor. O show do cantor Diogo Nogueira, que seria uma das principais atrações dos 35 anos de emancipação de Bertioga, está incerto. O artista pausou a agenda de compromissos por tempo indeterminado após ser diagnosticado com laringite bacteriana grave. Segundo a assessoria, Diogo está internado e impossibilitado de usar a voz para apresentações musicais. O cantor estava confirmado para se apresentar no domingo, dia 17, na tenda de eventos ao lado do Parque dos Tupiniquins, em show gratuito das comemorações de Bertioga. Uma boa tarde para você, agora 1h54.

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0: E aqui na Saudade FM você ouve a trilha sonora da sua vida todos os dias. Ego Trip da banda Blitz, teve Donna Summer Breakaway e Pretenders I Stand By You.
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0: Boa tarde, 2h29.
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0: rádio que te faz recordar Kim Carnes, Bad Davis Eyes e antes Raul Seixas, Metamorfose Ambulante. Agora 2h54.
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0: A Casa Avó Benedita promove no dia 17 de maio um bingo beneficente em Santos. O evento acontece a partir das 15h na Rua Henrique Pochá, número 30, na Vila Nova. Convite individual custa R$ 35,00. A renda será destinada às ações sociais da instituição. Os organizadores informam que o ambiente será climatizado e recomendam o uso de agasalho leve. Mais informações e vendas pelo telefone 13-3222-2072. Eu vou repetir, 13-3222-2072. O prazo para declarar o Imposto de Renda 2026 termina em 29 de maio. No mesmo dia, a Receita Federal paga o primeiro lote da restituição. Quem não entregar a declaração dentro do prazo pode receber multa e ter problemas com o CPF. Faltando 5 minutos para as 3, Cíntia Moran se despedindo, agradeço a companhia e tô de volta amanhã às 11, espero por você. Em instantes tem o Thiago Ferraz, linda quarta-feira.

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11: Uma excelente tarde para você. Ótima quarta-feira. 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Esta é a Saudade FM. Eu sou o Thiago Ferraz, na sua companhia. A partir de agora, vamos juntos até às 8 da noite. E nessa hora você ouve aqui na

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0: 30 e a Marisa Monte com Ainda Bem. 3h24, uma excelente tarde para você.
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0: Na saudade, faltando agora 1 minuto para as 4. Essa é Diana Ross, I'm Coming Up, aqui nos 99,7. Ainda Steve Wood e Rita Lee, Mutante, na maior rádio flashback do Brasil. Agora 1 para as 4. Boa tarde.
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0: E a Ponte Pêncil entre São Vicente e Praia Grande terá interdições noturnas para obras no pavimento. Os serviços acontecem de domingo a quinta, das 8 da noite às 4 horas da manhã. Motoristas deverão utilizar como alternativa a Ponte do Mar Pequeno. E o governo federal anunciou o fim da chamada taxa das blusinhas. A medida retira o imposto de importação de 20% sobre compras internacionais de até 50 dólares. A cobrança era feita por meio do programa Remessa Conforme. Segundo o governo, a mudança será oficializada por meio de uma medida provisória assinada pelo presidente Lula. A nova regra também será regulamentada pelo Ministério da Fazenda e publicada no Diário Oficial da União.
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0: Agora 4:02.
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0: 4h26 aqui na Saudade, ótima tarde pra você. Eduardo Duzek com Barrados no Baile. Ainda In Excess, Roberta Flack, Naura Jones, a melhor sequência musical pra você aqui nos 99,7 da maior rádio flashback do Brasil. Agora 4h27. Ótima tarde para você que ouve a Saudade. Daqui a pouquinho nós temos, a partir das 5 horas, o Conexão, segunda edição, muita informação para você. Mas antes do intervalo, a SOS Vida Pet Litoral realiza nesta semana um bazar e brechó solidário para ajudar animais resgatados pela entidade. A ação acontece no Centro de Compras Miramar, no Boqueirão, em Santos. O público também pode participar da campanha do agasalho com doações de roupas, cobertores, mantas, caminhas e também acessórios pet. O evento será realizado na terça e na quinta-feira, das 10 da manhã às 6 horas da tarde, e também no sábado, das 10 da manhã às 3 da tarde. Além de encontrar peças no bazar, os visitantes ajudam a manter o trabalho de resgate e cuidado com os animais. 4h28.
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2: 4h29.
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0: na saudade, agora 5:02, ótima tarde pra você. Essa é Madonna com Papa Don't Preach. Voltamos a 1986. Wonderland com Simple Red na maior rádio flashback do Brasil. 5:03 agora, boa tarde pra você.
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2: Boa tarde para você, Thiago Ferraz. Boa tarde, ouvinte. O seu encontro diário com as principais notícias do Brasil, do mundo, da nossa região. Eu sou Rose Oliveira. Vamos aos destaques desta edição.
0: Boa tarde, Rose. União Europeia suspende importação de produtos de origem animal do Brasil.
2: Banco Central informa que mais de 10 bilhões de reais ainda estão esquecidos em contas bancárias.
0: Santos decide vaga nas oitavas da Copa do Brasil contra o Coritiba no Couto Pereira.
2: Polícia resgata 1000 animais em investigações sobre violência transmitida pela internet.
0: Aquário Municipal de Santos passará por modernização após acordo com construtora.
2: Estes são alguns destaques desta edição. Na sequência, as informações. 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
0: 5:04.
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0: Na saudade, agora 5:05.
2: A União Europeia retirou o Brasil da lista de países autorizados a exportar animais e produtos de origem animal para o bloco. A suspensão passa a valer a partir de 3 de setembro de 2026. Segundo a Comissão Europeia, a decisão foi tomada por causa do descumprimento das regras sobre o uso de antimicrobianos e antibióticos na produção animal. Com a medida, o Brasil deixará de exportar produtos como carnes, ovos, mel e itens da aquicultura para a União Europeia. As normas europeias proíbem o uso de antibióticos para estimular o crescimento dos animais destinados à produção de alimentos.
0: E o governo brasileiro afirmou ter recebido com surpresa a decisão da União Europeia. Em nota conjunta, o Itamaraty, o Ministério da Agricultura e o Ministério do Desenvolvimento informaram que o país vai adotar todas as medidas necessárias para reverter a decisão. O governo também afirmou que trabalha para garantir a continuidade das exportações ao mercado europeu.
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0: a experiência mais atrativa para o público infantil. De acordo com o diretor do grupo Mendes, Alex Mendes, as obras começam no mês que vem e devem ser concluídas em novembro.
1: E ninguém acertou as 6 dezenas do concurso 3.007 da Mega Sena. O sorteio foi realizado nesta terça em São Paulo. Com isso, o prêmio principal acumulou e está estimado em 60 milhões de reais para o próximo concurso. Os números sorteados foram 17, 19, 27, 32, 38 e 44.
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0: Saudade, 5h23, Jim Cliff.
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0: As informações do trânsito para você, ouvinte do Conexão Saudade, 5h23. As estradas, threads da Ecovias Imigrantes nesse momento. Trânsito normal em todos os trechos. 5h24, ótima tarde para você.
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8: 5h25.
9: Os contribuintes de Praia Grande agora podem pagar tributos municipais com cartão de crédito. A nova modalidade está disponível desde a última segunda-feira. O pagamento pode ser feito em até 12 vezes, de acordo com as regras da operadora do cartão. A medida vale para débitos como IPTU, ISS, TBI, multas municipais e dívida ativa. Segundo a Prefeitura, o objetivo é oferecer mais praticidade e flexibilidade aos contribuintes.
8: Fiéis católicos celebram nesta quarta-feira o dia de Nossa Senhora de Fátima. A data marca a primeira aparição da Virgem Maria a três crianças na cidade de Fátima, em Portugal, no ano de 1917. Considerada protetora dos pobres e enfermos, Nossa Senhora de Fátima é uma das devoções, aliás, é uma das devoções marianas mais populares do mundo. Na Baixada Santista, a celebração tem significado especial por causa da forte influência portuguesa na região, marcada pela chegada de imigrantes pelo Porto de Santos.
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1: A Saudade 5:35.
2: 5:35 e o incêndio foi registrado agora à tarde em um estabelecimento comercial na Rua do Adubo, nas proximidades da Avenida Mário Dage, no distrito de Vicente de Carvalho, em Guarujá. Segundo as primeiras informações, a ocorrência segue em andamento e mobiliza equipes de emergência na região, já que, pelo que a gente percebe nas imagens, é um incêndio de grandes proporções. Moradores relataram intensa fumaça, grande movimentação de viaturas no local. Até o momento não há confirmação oficial sobre vítimas e as causas do incêndio ainda são desconhecidas. Novas informações podem ser divulgadas a qualquer momento.
1: E o Conselho do Ministério Público aprovou a realização de mega shows gratuitos na Avenida Paulista. A decisão foi aprovada por 6-5 e revisa um acordo firmado em 2007 que limitava os eventos na via a apenas 3 por ano. Com a nova regra, já haverá um show extra no segundo semestre deste ano. A partir de 2027, a Prefeitura de São Paulo poderá realizar até 2 eventos adicionais por ano na Avenida Paulista.
2: O Banco Central informou que mais de 10 bilhões de reais ainda estão esquecidos em instituições financeiras do país. Segundo o balanço divulgado nesta terça, o valor total chega a 10 bilhões e 57 milhões de reais. O sistema do Banco Central permite consultar valores esquecidos em bancos, consórcios e outras instituições financeiras. Até agora, mais de 14 bilhões de reais já foram devolvidos aos clientes. O governo também estuda usar parte desses recursos para garantir descontos no novo Desenrola 2.0.
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0: Na saudade agora 15 para 6, Steve Miller Band.
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0: As informações das travessias litorâneas, nesse momento, para você ouvinte do Conexão Saudade, segunda edição. De acordo com o site da Secretaria de Meio Ambiente, Infraestrutura e Logística, a CEMIL, Santos Guarujá, no momento, com 6 balsas e o tempo de espera é de 15 minutos. Travessia Guarujá Bertioga, uma balsa apenas, com tempo de espera de 40 minutos. Travessia de pedestres, Santos Vicente de Carvalho, com 2 embarcações e o tempo de espera é de 20 minutos. No litoral norte, São Sebastião e Ilhabela, 6 embarcações, 6 balsas e o tempo de espera é de meia hora, 5:46.
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4: Boa tarde a todos. Segundo a meteorologia, teremos uma quinta-feira de bom tempo, mas com céu parcialmente encoberto durante o dia em várias áreas do litoral paulista. As temperaturas vão oscilar entre a mínima de 15 e a máxima de 25 graus. O vento vai soprar fraco de quadrante sul e o mar fica meio agitado em algumas praias da Baixada Santista. Por hora é só. Amanhã, pela manhã, eu tô de volta.
5: Trânsito. 5h47,
6: nós acabamos de falar sobre as travessias litorâneas, porém, nós tivemos uma atualização no site. Então, trazendo a informação correta para você que está nos ouvindo nesse momento, travessia Santos-Guarujá, neste momento, com 8 balsas, o tempo de espera em Santos chega a 50 minutos e no Guarujá, 40 minutos. Agora sim, com a informação mais atualizada para você. 5h48.
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1: 5h52.
2: O técnico Carlo Ancelotti já definiu a pré-lista da seleção brasileira para a Copa do Mundo. Segundo informações divulgadas nesta segunda, o treinador enviou à FIFA uma relação com 55 nomes. A possível presença de Neymar entre os 26 convocados finais ainda é tratada como incerta. Já o meia Estevão deve ficar fora por causa de uma lesão na coxa. A lista definitiva será anunciada na próxima segunda-feira no Rio de Janeiro.
1: E o Santos enfrenta o Coritiba hoje às 7:30 da noite no estádio Couto Pereira pela Copa do Brasil. Após um empate sem gols no jogo de ida na Vila Belmiro, o Santos precisa vencer para garantir a classificação às oitavas de final. Em caso de novo empate, a decisão da vaga será nos pênaltis. A expectativa é que o técnico Cuca mantenha a base da equipe que venceu o Red Bull Bragantino pelo Campeonato Brasileiro.
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1: Na saudade, faltando agora 1 minuto para 6.
2: Pelo menos 1.000 animais foram resgatados em investigações da Polícia Civil de São Paulo sobre casos de zoossadismo. O crime envolve violência contra animais transmitida ao vivo em plataformas digitais, principalmente em servidores privados. Segundo a polícia, os grupos usam a internet para compartilhar conteúdos extremos e estimular desafios violentos entre adolescentes e jovens. A Secretaria de Segurança Pública afirma que esse tipo de prática pode estar relacionado a outros crimes digitais e ao incentivo à violência. A maioria dos animais resgatados são gatos, principalmente filhotes.
1: E o Ministério Público de Santa Catarina pediu o arquivamento do caso da morte do cão Orelha na Praia Brava. Segundo o órgão, o animal morreu em decorrência de uma infecção óssea grave e crônica. A investigação inicial apontava suspeita de agressão por adolescentes, hipótese que foi descartada pelo Ministério Público. A manifestação foi entregue à Justiça em um documento com 170 páginas.
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0: Na saudade agora 6:09, Gilberto Gil.
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0: As informações do trânsito local para você ouvinte da Saudade FM, você que ouve os 99,7. As informações do trânsito em Santos, de acordo com o Waze, nesse final de dia, são as seguintes. Avenida Martins Fontes, para você que chega na cidade ou sai sentido Cubatão ou São Paulo, com trânsito bem carregado nesse momento, trânsito intenso para você que sai da cidade ou chega. A mesma situação na Avenida Nossa Senhora de Fátima, com trânsito parado nesse momento no sentido, deixa eu dar uma atualizada aqui, no sentido para quem vai para São Vicente. Tá, de acordo com a última atualização. Para você ouvinte aqui da Saudade, circula pelo canal 2, trânsito intenso. Mesma situação no canal 1, rua Carlos Gomes, Moura Ribeiro, e também canal 1 com um trânsito bem complicado a intenso nesse final de dia. De acordo com a última atualização também, Avenida Ana Costa, rua Carvalho de Mendonça e Senador Feijó, também com trânsito bem carregado nesse momento. Agora 6:10.
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0: 6:11.
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1: A saudade 6:21.
2: A Petrobras lançou o programa de estágio 2026 com cerca de 150 vagas em 12 estados brasileiros. Na Baixada Santista também existem oportunidades. As vagas são destinadas a estudantes do ensino superior em áreas como administração, engenharia, jornalismo, marketing, geologia, oceanografia e relações públicas. As inscrições vão de 21 de maio a 3 de junho. Informações, acesse petrobras.com.br/quemsomos/estágios.
1: Moradores de São Vicente já podem se inscrever no curso gratuito de introdução à gestão portuária. A capacitação é realizada em parceria com a Fundação Centro de Excelência Portuária e será totalmente online. O curso tem carga horária de 120 horas e está previsto para começar no dia 30 de maio. Durante as aulas, os participantes terão contato com temas como logística, transporte, armazenamento e movimentação de cargas. Para participar, é necessário ter mais de 18 anos, ensino médio completo e morar em São Vicente.
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0: Na saudade, agora 6h31, Patti LaBelle e Michael McDonald.
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0: 6h31, as informações agora das estradas. A gente começa falando, de acordo com o Threads da Ecovias Imigrantes, às 6h32. Nesse exato momento, de acordo com o Threads, trânsito normal em todos os trechos para você, tanto que sobe quanto para quem desce a serra nesse exato momento, de acordo com as informações do Threads. Às 6h32, agora a gente traz as informações das travessias litorâneas, de acordo com o site da CEMIL nesse momento. As informações são as seguintes: Santos Guarujá com 8 balsas e o tempo de espera é de 50 minutos em Santos, e no Guarujá 30 com 8 embarcações. Guarujá Bertioga, 2 balsas, tempo de espera de 20 minutos. Temos também as informações das travessias litorâneas de pedestres: Santos Vicente de Carvalho, 3 embarcações, tempo de espera 12 minutos. E no litoral norte, São Sebastião e Ilhabela, com 5 balsas e o tempo de espera é de meia hora. Às 6h32, Rose, temos informações do nosso ouvinte.
2: Ouvinte que reporta que a saudade, os motoristas que seguem em direção ao Guarujá enfrentam lentidão. Já deu para perceber, né? Pelas imagens, inclusive aqui, informações de divergentes sobre o tempo de espera nas filas dos canais de acesso à cidade, é o que nos reporta o ouvinte. Segundo relatos enviados ao Conexão, as placas eletrônicas indicam tempos diferentes entre os canais 6 e 7. Em um dos acessos, a previsão apontava 50 minutos de espera. Já no outro, a sinalização informava 15 minutos. No entanto, os motoristas relatam filas intensas e afirmam que o tempo real de deslocamento pode ultrapassar uma hora. O trânsito segue carregado na região e exige bastante paciência dos condutores.
0: Só mais uma vez, lembrando que no site da CEMIL, a informação que nós recebemos aqui no estúdio é a seguinte, vou reforçar mais uma vez para você que nos ouve: Santos Guarujá, 8 balsas, tempo de espera em Santos, 50 minutos, e no Guarujá, 30 minutos. Obrigado, Rose, pelas informações. 6h33.
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0: 6h34.
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1: 6h44. E o Centro de, aliás, o Centro Cultural Português de Santos vai reinaugurar no próximo dia 20 de maio o histórico Salão Cerejeira, após um processo de restauração que durou 3 anos. O espaço passa a se chamar Salão José Duarte de Almeida Alves, em homenagem ao atual presidente da instituição. As obras revelaram pinturas originais dos séculos 19 e 20 que estavam escondidas sob mais de 7 camadas de tinta. O restauro contou com o apoio do governo português e é considerado uma das mais importantes intervenções já realizadas no prédio.
2: A atriz Demi Moore afirmou que tentar impedir o avanço da inteligência artificial no cinema é uma batalha perdida. A declaração foi feita durante o Festival de Cannes, na França. Segundo a atriz, a indústria cinematográfica deve buscar formas de adaptar o uso da tecnologia, em vez de tentar banir a IA dos sets de filmagem. Demi Moore disse ainda que resistir à inteligência artificial pode gerar ainda mais resistência. A atriz concorreu ao Oscar pelo filme A Substância.
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0: Na saudade, 6h52, PAD.
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0: Na Saudade, 6h54, temperatura na marca dos 18 graus.
8: Estes foram alguns destaques desta edição.
0: União Europeia suspende importação de produtos de origem animal do Brasil.
8: Banco Central informa que mais de 10 bilhões de reais ainda estão esquecidos em contas bancárias.
0: Santos decide vaga nas oitavas da Copa do Brasil contra o Coritiba no Couto Pereira.
8: Polícia resgata 1000 animais em investigações sobre violência transmitida pela internet.
0: Aquário Municipal de Santos passará por modernização após acordo com construtora.
8: E assim a gente chega ao fim de mais um Conexão Saudade. Continue com a nossa programação e fique ligado em nosso site para estas e outras informações.
0: Nova edição amanhã às 7h.
8: Uma excelente noite para você e até lá.
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7h27 aqui na Saudade, ótima noite. Labouche com Fall in Love, Supertramp e também Marina Lima, melhor sequência musical pra você na rádio que te faz recordar. 7h27 agora, uma excelente noite pra você.

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1: 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Nos 19 anos da Saudade FM, Tears for Fears Experience, no Vasco da Gama, bilheteriaexpress.com.br.

5 horas em ponto, aqui na Saudade, ótima noite. Tears for Fears com Shout. Ainda Belchior com Medo de Avião. Essa é a Saudade FM, a maior rádio flashback do Brasil. Uma excelente noite pra você. Eu, Thiago Ferraz, vou me despedindo. Volto amanhã às 3 da tarde. Depois do intervalo, tem Adriana Lima, aqui nos 99,7, da rádio que te faz recordar. Excelente noite pra você.

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7: 8:02, você está na Saudade FM, ZYM 717, 99,7 MHz. Eu sou Adriana Lima, que fico com você até a meia-noite. Whitney Houston, I Look to You, abre a minha programação de hoje.

0: Time Kid Abelha com a Fórmula do Amor. Antes, em nossa programação, teve Michael Jackson, rei do pop, com Rock With You, Linda Lewis, This Time I Will Be Sweeter. Aqui na nossa programação da maior rádio Flashback do Brasil, Saudade FM, eu amo essa rádio.
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0: Ahá, Take On Me, Jorge Benjor, os alquimistas estão chegando e ainda Mike and the Mechanics com Over My Shoulder na Saudade FM. E agora chegou a hora de vencedor de promoção aqui na Saudade.
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0: Quem vai curtir o tradicional circo Stankovic que chega a Santos ao lado da portuguesa Santista, que traz um espetáculo completo, cheio de emoção, beleza, diversão para toda a família, é a Alexandra Prado, a Aline Costa e Silva, também a Clarina, Rafaela Rodrigues da Conceição e o Gustavo Nogueira Braga da Costa. Parabéns, a equipe de produção da Saudade FM vai entrar em contato com todos vocês, mais pessoas, mais ouvintes ganharam também. Amanhã em horário comercial, a equipe de produção entra em contato com todos vocês para explicar direitinho como vocês retiram aí os seus ingressos para o Circo Stankovic, combinado? Logo após o intervalo, tem a veiculação obrigatória da Voz do Brasil. Às 22 horas eu volto com a nossa programação musical. Lembrando que ela continua lá no nosso site a partir de agora. 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Você pode ouvir também através da Alexa, da Apple TV, da sua Smart TV e também através do satélite de TV digital.
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